Concerto para quatro cravos e orquestra de cordas, de Bach, na realidade uma obra de Vivaldi, que foi transcrita pelo alemão Bach. Nesse programa, que mostra obras escritas por dois compositores, vocês ouviram o concerto para quatro pianos de Bach, o qual foi copiado ipsis literis de uma obra de Vivaldi. Uma outra obra famosíssima, escrita por dois autores, foi Quadros de uma Exposição, de Modeste Mussorgsky. A versão original foi feita para piano solo. Ao assistir uma exposição de 16 quadros de um pintor amigo seu, Mussorgsky ficou tão impressionado com as pinturas que acabou criando uma peça para cada quadro individualmente. A obra não fazia muito sucesso na época, quando foi escrita, em 1874, mas o grande compositor do impressionismo francês, Maurice Ravel, a conheceu, ficou tão impressionado que resolveu transcrevê-la para a grande orquestra sinfônica. E foi um arraso. Vejam só o resultado destes quadros de uma exposição de Modeste Mussorgsky.

0: Dimosorgs, que vocês ouviram, versão sinfônica de Quadros de uma Exposição, orquestrada por Ravel. Pois é, queridos ouvintes, se Vivaldi, Bach, Mussorgsky e Ravel foram gênios universais sozinhos, imagine os quatro juntos. Até amanhã.
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6: 6 horas em São Paulo.
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6: Começo de noite de sexta-feira, hoje é dia 1 de maio de 2026. Boa noite a você que está com a gente aqui no De Volta para Casa. Estamos ao vivo neste comecinho de noite de sexta-feira, feriadão, para trazer as principais informações, prestação de serviço e a companhia da nossa música instrumental brasileira. Eu vou abrir hoje com uma do Jorge Benjor. Marcelo Salazar toca Mais Que Nada.

Marcelo Salazar tocando de Jorge Benjor, Mais Que Nada. 6h04 e em celebração ao Dia do Trabalhador, centrais sindicais promoveram nesta sexta uma série de atos na capital paulista, na Grande São Paulo. Os eventos reuniram pautas como a redução da jornada sem diminuição do salário, o combate à violência contra a mulher, a defesa da democracia e, naturalmente, uma pauta muito presente atualmente, o fim da escala 6x1, além de reivindicações por melhores condições de trabalho. Um dos atos acontece desde as 9 da manhã no Paço Municipal de São Bernardo do Campo, lá no ABC Paulista, região histórica do sindicalismo brasileiro. Na capital, teve evento na Liberdade, também na Praça Roosevelt e ainda na Praça da República. E a Petrobras decidiu elevar o preço médio da venda de querosene de aviação às distribuidoras em 18%. A empresa cita um contexto excepcional causado por questões geopolíticas para justificar o aumento. O ajuste corresponde a um acréscimo de R$ 1 por litro em relação ao preço do mês anterior. Os valores do petróleo vêm subindo desde que os Estados Unidos e Israel atacaram o Irã no fim de fevereiro. Os ajustes do querosene de aviação ocorrem todo começo de mês. Às 6h06, você vai ouvir agora Yamandu Costa com violão de 7 cordas, dele e Hamilton de Holanda, o Samba do Véio.

Samba do Véio, de Yamandu Costa e Hamilton de Holanda, interpretação dos dois, aliás. 6h10 agora. O ministro-chefe da Advocacia-Geral da União, Jorge Messias, admitiu a aliados que cogita entregar o cargo depois da rejeição do nome dele para o Supremo Tribunal Federal. No fim da noite da quarta-feira, ainda sob impacto da derrota no plenário do Senado, ele manifestou em mensagens a intenção de sair da Esplanada. Abalado com a derrota, o ministro sinalizou essa possibilidade ao próprio presidente Lula durante uma reunião no Palácio do Alvorada, mas, segundo relatos, Lula insistiu pela permanência, sugerindo que qualquer decisão fosse tomada em outro momento, que ele não tomasse uma decisão precipitada. Entre colaboradores de Lula, cresce uma torcida para que Messias assuma o Ministério da Justiça. Essa seria uma demonstração de reconhecimento do trabalho dele à frente da AGU e uma resposta a quem votou contra a nomeação de Messias no STF. O ex-presidente Jair Bolsonaro foi internado na manhã desta sexta-feira no Hospital DF Star, lá em Brasília, para ser submetido a uma cirurgia no ombro direito. O procedimento teve como objetivo reparar o manguito rotador e outras lesões associadas à articulação. Também, segundo o boletim médico divulgado agora à tarde, tudo aconteceu como previsto, sem intercorrências. A intervenção foi autorizada pelo ministro Alexandre de Moraes, do Supremo. E, de acordo com o informe médico, Bolsonaro foi submetido a uma cirurgia de reparo artroscópico, procedimento minimamente invasivo, e está internado em unidade de internação para controle de dor e observação clínica. Não há informações sobre previsão de alta. 6h12, vamos tocar agora com o Nivaldo Ornelas no saxofone e nos teclados Ricardo Leão, do Milton Nascimento com Fernando Brant, São Vicente.

Milton Nascimento, Fernando Brandt compuseram e Nivaldo Ornelas e Ricardo Leão tocaram São Vicente. 6h17, o Brasil abriga pouco mais de 2 milhões de imigrantes, entre residentes, temporários, refugiados e aqueles que pediram o reconhecimento do status de refugiado. Isso de aproximadamente 200 nacionalidades. É o que mostram dados divulgados nesta quinta-feira pelo Ministério da Justiça e Segurança Pública. Cerca de 414 mil da população de imigrantes estão empregados formalmente aqui no país. O destino principal para o trabalho formal é a região sul, com 56% deles empregados, sobretudo no setor agroindustrial. O relatório foi elaborado com a participação de 6 ministérios, entre eles o de Relações Exteriores, Desenvolvimento Social e Direitos Humanos e Cidadania, além do IBGE e da Universidade de Brasília. O material divulgado também apresenta análise sobre a implementação da Política Nacional de Migrações, Refúgio e Apatridia, com foco no apoio à formulação de ações voltadas à população migrante. Aqui uma curiosidade. Entre os principais desafios para a população migrante estão a falta de estrutura institucional e barreiras linguísticas. Menos de 5% dos municípios têm acordos formais de atendimento e só 1,4% oferecem serviços em outros idiomas. O Detran Paulista liberou hoje o agendamento de exames práticos de direção com uso de veículo próprio. A medida atende a uma resolução do CONTRAN e passa a fazer parte do processo de habilitação aqui no estado. Agora, os candidatos à CNH de todas as cidades paulistas podem escolher a data e o veículo de preferência para fazer a prova, desde que ele seja licenciado e em bom estado de conservação. Segundo o Detran, no caso de carros próprios, será preciso fixar uma faixa branca removível com a inscrição autoescola, da cor preta, com 20 centímetros de largura, ao longo da carroceria e também à meia altura. São 6h19, a gente vai tocar a Sonata Jazz Piano de João Carlos Assis Brasil.

No De Volta para Casa, João Carlos Assis Brasil, tocando dele a Sonata Jazz Piano. São 6h22, uma associação de moradores e outra ligada à defesa de meio ambiente pediram ao Ministério Público para barrar um projeto da Prefeitura de São Paulo. A proposta prevê a instalação de 40 pontos gastronômicos em 29 parques públicos da capital. As representações argumentam que a iniciativa, anunciada pela gestão municipal no comecinho de fevereiro, irá comprometer a preservação das áreas verdes, além de restringir o acesso às áreas públicas. O projeto foi alvo de protesto no último fim de semana no Parque da Aclimação, um dos endereços onde há previsão de intervenção. A promotora Juliana de Souza Andrade determinou um prazo de 45 dias para que a gestão municipal apresente estudos e outros documentos para análise. Vamos falar um pouquinho do tempo. Tivemos uma tarde de sexta-feira, feriadão do 1º de maio, com muitas nuvens, com aberturas de sol aqui na capital paulista. Hoje a média de temperatura máxima chegou aos 26,4 graus. Não há expectativa de chuva para hoje à noite. O sábado terá predomínio de sol, tempo estável, sensação de calor por conta de uma condição pré-frontal que antecede a chegada de uma frente fria. Os termômetros vão oscilar entre 18 graus na madrugada e 28 graus à tarde. Eu disse pré-frontal porque a frente fria chega no domingo. Aí sim o tempo vai mudar. Há potencial para chuva fraca já no período da manhã, garoa entre a tarde e a noite. Os ventos passam a soprar de sul e a temperatura vai cair. Para o domingão, a máxima prevista será de 21 graus, registrada no começo da madrugada. A mínima será de 15, prevista para o período noturno. Às 6h24, você vai ouvir Sivuca e o conjunto Época de Ouro, tocando do Jacó do Bandolim, Noites Cariocas.

0: Você ouviu Sivuca e o conjunto Época de Ouro tocando do Jacó do Bandolim, Noites Cariocas. Chegou a hora de falar do Jornal da Cultura com a Rita Lizauskas, que já chegou por aqui, também está de plantão neste 1º de maio.
1: Dia do trabalhador, estamos todos aqui, firmes e fortes.
0: Você está bem?
1: Eu estou, e você?
0: Tudo em ordem. Bom, vamos falar um pouquinho da dosimetria. O Jornal da Cultura vai falar sobre esse assunto. Resta aqui uma grande questão, né, que as pessoas estão se perguntando. A lei diz que a partir do momento do veto, o presidente tem 48 horas para fazer a promulgação da lei. Muita gente se perguntando, Lula vai fazer ou vai largar para o Congresso fazê-lo? Porque aí, se o presidente não faz, cabe ao Congresso promulgar. O que vocês vão falar a respeito disso?
1: Bom, esse tema está voando mesmo, né? As pessoas estão ali discutindo, sabendo desse prazo, mas a gente vai abordar a reação do governo, né? Que promete judicializar essa nova lei da dosimetria, né? A derrubada do veto para o Supremo, né? O PT acenou, dizendo que pode acionar, que pretende acionar o STF, alegando que a medida é inconstitucional. Como você disse, né, essa sanção deve ocorrer nos próximos dias, não sabemos direito aí por que caminho, e a lei já vai poder abrir ali um caminho para os pedidos de redução de penas dos condenados. E a principal mudança está na forma de calcular essa pena, né? Quando a pessoa foi condenada ali por mais de um crime no mesmo contexto, como, por exemplo, tentativa de golpe de Estado, abolição do Estado Democrático de Direito, deixa de valer essa soma das penas, né? E passa a prevalecer a pena do crime mais grave, com um acréscimo que pode variar de um sexto até a metade. Então, mas a decisão final, no entanto, deve ficar com o STF, né? Independentemente dessa sanção, o Supremo pode manter, pode anular a norma. E nos bastidores também, esse episódio, e a gente vai tratar isso na reportagem, expôs ali divisões da base aliada que acabou votando contrário ao desejo do governo, né? Então, PSB, que é da base, PDT, e a gente vai falar um pouquinho como é que foi essa conta que permitiu essa segunda derrota do governo. A gente vai falar também do desenrola. O presidente Lula falou ontem sobre o assunto, né? Naquele pronunciamento do Dia do Trabalhador, e o governo federal deve lançar na próxima segunda-feira essa nova etapa, então, do programa voltado à renegociação de dívidas. E essa iniciativa prevê ali descontos de até 90%, juros mais baixos, para facilitar o pagamento de débitos, especialmente do cartão de crédito, cheque especial, que tem ali uns juros altíssimos, né, que a gente sabe. O programa passa a incluir débitos do FIES, com abatimentos que podem chegar até 99% para os inscritos no CAD único. E hoje, sexta-feira, a gente vai com a nossa série especial das eleições 2026.
0: Sim,
1: a gente vai falar sobre emprego. Vamos falar sobre precarização, sobre autonomia, esse desejo que a geração Z tem de não ser CLT, né? Eu não entendo. Ainda bem que eu sou geração X, eu adoro um CLT. Mas essa questão de novas formas de trabalho, né? A gente tem essa questão do trabalho por aplicativos, a gente tem também criação de vagas CLT, gente que gosta de ter carteira assinada, gente que prefere ter mais autonomia. A gente vai discutir os impactos disso na vida das pessoas, nos direitos, né? E a gente vai falar também, ainda dentro dessa questão da pauta especial, sobre a escala 6x1, né? Porque quando a gente fala de trabalho, o que está aí pautado é essa diminuição da jornada de trabalho, que é uma PEC que já está rolando no Congresso, e como o assunto é trabalho, a gente vai falar também dessa questão.
0: Tema que, inclusive, dominou os atos do 1º de maio em todo o país no dia de hoje.
1: Exatamente. Quando a gente pensa em trabalho, a pauta do momento é exatamente essa questão da jornada de trabalho menor.
0: Quem vem debater com você?
1: A gente vai estar com a professora Marilane Oliveira Teixeira, que é do Instituto de Economia da Unicamp, e o economista João Roncati, que é sócio diretor da People Mais Strategy.
0: Às 9 da noite.
1: E eu espero todos vocês.
0: Então tá bom jornal de feriadão pra você.
1: Obrigada, até lá.
0: Até. A gente para um rápido intervalo, na volta tem agenda cultural hoje, né? Sexta-feira, tem dica pro seu fim de semana de feriado prolongado. E também tem os destaques internacionais com a volta da Adriana Mabilia das férias. Então, daqui a pouco tem muito mais. Até já.
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0: 6h35, retomo de volta para casa, de olho no trânsito. Apesar do feriado, São Paulo é São Paulo, né? 72 quilômetros de vias congestionadas espalhadas aqui pela capital paulista neste comecinho de noite de 1º de maio. Vamos seguir com música. Michel Freidenson ao piano, de Roberto Ribeiro de Souza. Ele toca Saudades.

0: Este é o Freidenson, de Roberto Ribeiro de Souza, Saudades. E é hora dos nossos assuntos internacionais, é hora de bater papo com a Adriana Mabilia, editora de internacional da TV Cultura, que estava de férias, voltou, e a gente vai falar de Estados Unidos, ela vai poder dizer, mudou absolutamente nada em relação ao período que saiu daqui. Trump prometendo, Trump cumprindo o que não prometeu. Adriana Mabilia, boa noite, bem-vinda de volta.
1: Boa noite. Boa noite, Gilson. E voltei no começo da semana, né? Hoje o retorno aqui na rádio é hoje, dia do trabalho. E sim, o Trump não mudou nada, né? Ele continua assim, verborrágico, né? Como a gente diz, e não mudou nada. Vamos lá.
0: Adriana, o dia do trabalho foi criado justamente para comemorar a conquista, como uma oportunidade de reflexão também, né? Uma conquista do trabalhador. Surgiu lá nos Estados Unidos, a propósito, e com o mundo em guerras, crise energética, precarização do trabalho, não faltam reivindicações, né?
1: Não. Isso tudo foi tema, viu, Gilson? As manifestações ao redor do mundo abarcaram todas essas questões e tantas outras que já foram aí ao longo dos anos incluídas nas manifestações, nos protestos, como a igualdade de gênero, né? O tema da mulher, da reivindicação de salários iguais para mulheres, foi um tema muito forte por anos. Esse ano eu achei que ficou meio ali de ladinho, viu, Gilson? Porque tem tantas outras coisas mais abrangentes que isso ficou meio esquecidinho ali. E a guerra, claro, iniciada pelos Estados Unidos e por Israel contra o Irã, que chacoalhou e que está chacoalhando aí o Oriente Médio e o mundo todo, né? A economia global, ela foi rechaçada. Em todos esses protestos de hoje, manifestações aí, Europa, Ásia, aqui nas Américas, enfim, foi rechaçada. As recentes reformas trabalhistas, que teve inclusive na Argentina, vendidas aí como modernização, mas que, na verdade, retiraram direitos conquistados, foram também amplamente rejeitadas aí pelos trabalhadores do mundo. E foram lutas, né, lutas e conquistas que estão justamente na origem do 1º de maio.
0: Eu mencionei o 1º de maio surgindo lá em 1886, com uma repressão violenta aos trabalhadores.
1: Isso.
0: Agora, curiosamente, esta data não é celebrada nos Estados Unidos, né?
1: Não é. O 1º de maio, ele até antes dessa revolta de 1886, que foi em Chicago e que traumatizou os Estados Unidos e o mundo, na verdade, né, com uma repressão muito forte ao trabalhador, ela aconteceu depois, porque a data já era comemorada pelos sindicatos norte-americanos no 1º de maio, e foi justamente numa celebração dessa data em 1886 que houve essa repressão. Os Estados Unidos quis apagar isso, Gilson, quis esquecer essa data e promulgou outra data. Então, lá em setembro, é a primeira segunda-feira de setembro. A França que acabou marcando essa data como uma data que deveria ser lembrada e não esquecida, justamente em homenagem a esses trabalhadores mortos lá nos Estados Unidos em 1800 e pouco.
0: Mas e voltando aqui para os nossos tempos atuais, como é que foi esse dia de manifestações, de lembranças, de registros mundo afora?
1: Olha, Gilson, eu notei, foi uma percepção, aí observando todas as manifestações ao redor do mundo, que a luta segue, claro, por espaço, por direitos, né? Tá claro também que essa é uma luta eterna e que não dá para cochilar. Lá atrás houve essa árdua luta para que chegássemos no que temos hoje, mas há um movimento de precarização e de retirada de direitos. E esse movimento não prejudica, Gilson, só o empregado. As empresas fecham os olhos para isso, mas perde todo mundo. Prejudica a sociedade como um todo. Uma população que ganha mal, se prepara mal, forma professores menos qualificados, capacitados. Então, quer dizer, perde todo mundo. E uma diferença, outra diferença que eu notei nas manifestações de hoje, Gilson, é que eu percebi o olhar do trabalhador mais voltado para a situação nacional. Os temas seguem aí praticamente os mesmos, as guerras foram muito criticadas e condenadas nas manifestações, mas eu percebi um olhar mais voltado assim, para o problema do país. Agora, o que eu pensei vendo isso? Nós vivemos num mundo que há décadas ele faz esse movimento da globalização e que gerou processos interligados e agora, de repente, os indivíduos são levados a olhar para o próprio umbigo. Será que vai dar certo isso? Isso pode ser justamente pior para o próprio trabalhador, que fica mais frágil sozinho, né? Em bloco, aí o trabalhador ele tem outra dimensão.
0: Conversa com a gente aqui na Cultura, a Adriana Mabilia, editora de Internacional, trazendo os assuntos internacionais. Adriana, eu sei que você separou aqui para contar para a gente informações sobre aquele artista britânico, o Banksy, envolvendo ali uma obra dele instalada no centro de Londres. Fala um pouquinho disso.
1: Exatamente. Os londrinos ali, os ingleses, eles acordaram, isso foi de quarta para quinta, eles acordaram com uma estátua enorme, assim, no centro de Londres, de um homem, é uma estátua feita em cobre, de um homem vestindo terno, segurando uma bandeira e com o vento, essa bandeira ela cobre
0: o rosto dele
1: e deixa o homem ali cego, sem poder ver o que está adiante. E uma das pernas da estátua, ela está a caminho assim do buraco. Foi entendida, o Banksy ainda ele confirmou que realmente foi ele que fez, porque o Banksy ele é muito conhecido no mundo todo por gravuras e por...
0: Grafites.
1: Grafites, uhum. Isso, grafites, que ele faz ali externas, no muro das pessoas, pontes, e hoje ele ganha dinheiro, ele é um artista considerado, é um ícone da arte contemporânea, por conta das críticas sociais que ele faz. E essa estátua foi entendida pelas pessoas justamente como uma crítica ao ultranacionalismo, que é justamente, tem até a ver com esse movimento que eu percebi aí nas manifestações do trabalho, do olhar para dentro.
0: Bom, conversou com a gente aqui na Cultura Adriana Mabilia, editora de Internacional da TV Cultura, quem agradeço pela visita em pleno feriadão. A gente se encontra de novo na semana que vem. Bom fim de semana.
1: Bom fim de semana, até lá, Gilson.
0: Até. Vamos de música com a Orquestra Heartbreakers de Guga Streuter, Patrícia Secchi, Yanni Matos e Dino Barioni. Não se aborreça.

0: Com a orquestra Heartbreakers, Não Se Aborreça. Sexta-feira também é dia da agenda cultural de Volta para Casa, que você ouve agora com a nossa produtora Gabriela Paques.
1: O Museu da Imagem e do Som recebe, a partir de hoje, uma nova edição do projeto Maio Fotografia. Entre as atrações está uma mostra que lembra o centenário de nascimento de Marilyn Monroe e apresenta a última sessão de fotos da atriz e cantora. Há também uma homenagem ao piloto Ayrton Senna, falecido há 32 anos. A inteira custa R$ 20,00, exceto às terças, quando a entrada é gratuita. Começou hoje a nona edição do Breakfast Weekend, um festival de cafés da manhã com preços promocionais. Até o dia 31 de maio, restaurantes, padarias, cafeterias e hotéis selecionados oferecem menus na faixa de R$ 40 a R$ 130,00. No Sesc 24 de maio, o projeto Choraço reúne uma programação musical intensa neste fim de semana. Destaque para um tributo a Rafael Rabelo e Dino Sete Cordas, com Rogério Caetano e Pedro Franco. O show acontece amanhã, às 8 da noite, com ingressos entre R$ 15 e R$ 50. O Clássicos da TV Cultura exibe o espetáculo Esculpir o Tempo 7, Fagote, em uma gravação feita ao vivo com a Orquestra Sinfônica da USP, regência de Tobias Volkmann e solo do fagotista Fábio Cury. No repertório, obras de Camargo Guarnieri, Clarice Assad e Ravel. O Clássicos vai ao ar no domingo, à meia-noite e meia. Para encerrar, teatro.
2: Boa noite, ouvinte do De Volta para Casa. Aqui é o ator Guilherme Weber. Quero te fazer um convite, que é nos assistir Marco Nanini, Helena Inês, Ari França e eu, na peça Fim de Partida, dirigidos pelo Rodrigo Portela. Texto de Samuel Beckett, o grande dramaturgo irlandês, ganhou Nobel de Literatura em 69. Essa era a peça favorita dele, que conta a história de dois personagens, dois bufões, Ham e Clove, vivendo abandonados numa espécie de bunker, numa espécie de abrigo, junto com outros dois velhos personagens que vivem em latas de lixo. É uma alegoria, segundo o Beckett, da nossa condição desumana, como ele falava. Aguardo vocês.
1: Fim de Partida com Guilherme Weber fica em cartaz até o fim do mês no Sesc Pinheiros. As sessões acontecem de quarta a sábado, às 8 da noite, e aos domingos, às 6 da tarde. Ingressos de R$ 27 a R$ 90. Você encontra todas as informações na página do programa no Facebook, facebook.com/devoltapracasaculturafm. Gabriela Paques, Rádio Cultura.
0: Dadas as sugestões, a gente segue com Dominguinhos no acordeon. De Ratinho, ele toca saxofone. Por que choras?

0: Você ouviu Saxofone Porque Choras, de Ratinho, numa interpretação de Dominguinhos. Aliás, Dominguinhos, que é homenageado da série Dominguinhos, o Arquiteto do Forró, cujo último episódio vai ao ar amanhã, às 9 da manhã, pela Cultura Brasil. E aqui dado o recado, a você que esteve conosco, meu muito obrigado. Bom restinho de noite de feriado, bom fim de semana. A gente se encontra na segunda. Até lá, somos cultura.
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2: 19 horas.
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2: Olá! O especial de hoje traz a apresentação que marcou o encontro inédito entre o violinista brasileiro Ricardo Hertz com a clarinetista israelense Anat Cohen. Esta gravação foi realizada com exclusividade pela Cultura FM no dia 25 de agosto de 2024 no Teatro B32, evento que integrou a série Tuca Concertos Internacionais 2024. Nascida em Tel Aviv e formada na Berklee College of Music em Boston, Anat Cohen tem uma profunda relação com a música brasileira. Em sua discografia estão os álbuns Outra Coisa, gravado com o carioca Marcelo Gonçalves em homenagem a Moacir Santos, e Rosa dos Ventos, feito com o trio brasileiro e dedicado ao choro. O virtuoso violinista Ricardo Hertz também se formou em Berklee College of Music e complementou seus estudos no Centro de Música Didier Lockwood, escola do lendário violinista de jazz.

jazz francês. Nesta apresentação, o violinista tocou com seu trio, que conta ainda com o pianista Fábio Leandro e o baterista Pedro Ito. Ao lado da clarinetista Annette Cohen, eles começaram com uma composição de Ricardo Hertz.

na Berklee School of Music, onde começou a ter contatos. Depois da Berklee, Anat mudou-se para Nova York e começou a realizar turnês com uma big band só com mulheres, a Dica Orchestra, e também a colaborar com grupos brasileiros. Ela ainda tem outros projetos, sendo um deles com seus irmãos, o saxofonista Yuval e o trompetista Avishai, que formam os Três Coens. Por sua vez, Ricardo Hertz iniciou seus estudos na Escola Fukuda e se formou em violino erudito pela USP. Também passou pela Berklee College of Music, nos Estados Unidos, e pelo Centro de Música Didier Lockwood, na França. De volta ao Brasil, se apresentou com músicos como Yamandu Costa, Dominguinhos e Nelson Aires. Em 2024, lançou o álbum Sonhando o Brasil, em comemoração aos seus 20 anos de carreira. E é com Coco Embolado, música que abre esse disco, que Ricardo Hertz e seu trio seguem a apresentação que estamos ouvindo no especial de hoje. Na sequência, a clarinetista Anat Cohen pega emprestado o pianista Fábio Leandro e o baterista Pedro Ito para interpretar a sua composição The Purple Peace. E por fim, Ricardo Hertz volta ao palco do Teatro B32 e com Anat Cohen e seu trio interpretam mais uma composição de Cohen, Louisiana.

Acabamos de ouvir duas composições de Anat Cohen, Louisiana e antes The Purple Peace. Abrindo esse bloco, ouvimos de Ricardo Hertz, Coco Embolado. Na sequência, Anat Cohen e o trio Ricardo Hertz interpretam dois clássicos da música brasileira.

0: Acabamos de ouvir 1-0 de Pixinguinha e Benedito Lacerda, e antes de Severino Araújo, Espinha de Bacalhau, com Anat Cohen ao clarinete e o Ricardo Hertz Trio, formado por ele ao violino, Fábio Leandro ao piano e o baterista Pedro Ito. Gravação ao vivo realizada com exclusividade pela Cultura FM no dia 25 de agosto de 2024 no Teatro B32. Evento que integrou a série Tuca Concertos Internacionais 2024. E assim encerramos o especial desta noite. Roteiro e produção Inês Medalha, gravações externas e mixagens Luiz Carlos Tutu, trabalhos técnicos Carlos Lima.
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0: 20 horas.
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7: Olá, ouvintes. Boa noite. No Conexão Europa, o concerto da Sinfônica da Rádio de Frankfurt, com flauta e regência do maestro suíço Maurice Steger. Gravação realizada em 28 de março de 2025, na sala de concerto da Rádio de Frankfurt, na Alemanha. Maurice Steger começou a estudar flauta doce ainda jovem em Zurique, com Pedro Memelsdorf e Keith Bouquet. Depois, se dedicou ao estudo da música antiga, seguido pelo treinamento como maestro. Uma série de distinções e a concessão do Prêmio Karajan em 2002 o encorajaram a se expressar através da flauta em todas as suas facetas. Sua maneira animada e seu estilo de tocar, pessoal, espontâneo e tecnicamente brilhante, ajudaram a revalorizar a flauta doce como instrumento e dar-lhe um lugar totalmente novo no mundo musical. Steger foi aclamado como o Paganini da flauta doce pelo jornal suíço Neue Zürcher Zeitung e o maior virtuoso da flauta doce do mundo pelo britânico The Independent. Com sua agenda mundial de concertos como solista e maestro, conseguiu se estabelecer como um dos principais e mais populares intérpretes e solistas no campo da música antiga. O seu compromisso com a educação musical é também importante para ele. Além da direção da Academia Barroca de Gstaad, que assumiu em 2013, Maurice Steger ministra diversas masterclasses e inventou o personagem de Tino Flautino para encorajar as crianças a se envolverem de forma lúdica com a música clássica. Como solista, maestro ou ambos ao mesmo tempo, se apresenta regularmente com os principais grupos de música antiga. Também se apresenta com as principais orquestras da atualidade, como a Orquestra de Câmara de Zurique, a Orquestra de Câmara de Munique e a Sinfônica da Rádio de Frankfurt, com quem se apresentou pela primeira vez em 2015. No concerto que apresentaremos hoje, Maurice Steger dirige a Sinfônica da Rádio de Frankfurt pela quinta vez e, para o programa, escolheu um repertório composto apenas pelos concertos de Brandenburg, de Bach. Para começar, ouviremos o Concerto de Brandemburgo número 5 em Ré maior, BWV 1050.

Com a Sinfônica da Rádio de Frankfurt, tendo a flauta e a regência Maurice Steger, ouvimos de Johann Sebastian Bach o Concerto de Brandemburgo número 5 em Ré maior, BWV 1050. Movimentos: Allegro, Afetuoso, Allegro. Na sequência, maestro e orquestra apresentam o Concerto de Brandemburgo número 6 em Si bemol, BWV 1051 de Bach.

0: Na interpretação da Sinfônica da Rádio de Frankfurt, com Maurice Steger à flauta e à regência, ouvimos de Johann Sebastian Bach, Concerto de Brandemburgo número 4 em Sol, BWV 1049, que tem os movimentos Allegro, Andante e Presto. Gravação realizada em 28 de março de 2025, na sala de concerto da Rádio de Frankfurt, na Alemanha. 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E assim encerramos este Conexão Europa. Roteiro e produção Inês Medalha, trabalhos técnicos Carlos Lima e Armandino Corbal. Apoio de produção Tomás Aguiar. A todos uma ótima noite.
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8: Sexta-feira, 1º de maio, o Jornal da Cultura começa agora com os seguintes destaques. Presidente dos Estados Unidos, Donald Trump, entrega ao Congresso carta em que diz que as hostilidades com o Irã acabaram. A medida visa contornar o fim do prazo legal de 2 meses para continuar com o conflito sem o aval dos parlamentares. Após veto derrubado pelo Congresso, Lula deve deixar para o presidente do Senado, Davi Alcolumbre, a promulgação do projeto de lei da dosimetria. A assinatura deve ocorrer.